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me segura que eu não sou de ferro. Segura que eu não sou robô. Aí, toma um gole aí, deixa eu respirar. A banda toda pode tomar um gole também, vai. Vamos tomar um gole aí. Brindemos a nossa saúde, ao nosso sucesso. Bora, Bahia! Aí!

0: virgem, levanta o braço. Vocês são virgem, nada, tudo mentiroso. Vou fazer mais uma vez a pergunta, hein? Quem for virgem, levanta o braço aí. Quem quer perder a virgindade hoje, levanta a mão. Então todo mundo de madrugada.
1: 9:16.

0: Os bichão tá aí, gente!
1: É nossa!
0: Que maravilha!
2: Segura esses homens, meu
0: lindo! Que Deus abençoe muito! Aí é hit, bebê!
1: Deus abençoe muito a carreira de vocês!
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0: Atitude Lúcia, Bruninho e Davi.
1: 9h58.
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0: Valeu demais, obrigado.
1: Roubou.
0: Lindo demais.
2: Dez e vinte.

0: 10h47.
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0: gente pode contar até 3, pode contar até 1000. Nunca vamos esquecer o carinho de vocês nessa noite. Obrigado.
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0: sabe o que se faz, né?
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0: meia-noite e 54.
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0: 1:51.
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2h50. 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

0: 3:49.
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2: É, minha gente, graças a Deus, mais um dia chegando, mais um dia saindo, mais uma tarde chegando, ou mais uma tarde saindo e uma noite também. Tá tudo legal com vocês? Aqui é Delson Moura, começando mais um programa Ligação Nacional. Eu, as meninas do Besteirol, Charles Help, o nosso querido Franklin Russo, Marcelo Moura. Todos nós já estamos aqui reunidos para levar este programa a centenas de emissoras de rádio por todo o Brasil. Você vai poder conferir através daquelas pessoas que mandam mensagens, um do Piauí, outro do Ceará, outro do Pernambuco, outro do Maranhão, outro de Rondônia, outro de Roraima, enfim. Nós estamos por todo o Brasil. É a voz que não silencia. Edelson Moura no ar a partir de agora com o Ligação Nacional.
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1: Mensagem do dia. Desenvolva-se. A semente pequenina, frágil, tem por dentro uma força gigantesca. Na terra, rompe a si mesma, expande raízes, vence impedimentos, mostra-se a luz e surge árvore resistente e produtiva. Desenvolva as sementes do seu interior, de uma sementinha de paz. Faça surgir a força ante os problemas, de uma de alegria. O entusiasmo contagiante, de uma de esperança, a ação para os projetos vigorosos e de uma sabedoria, o equilíbrio perante a vida. Você se abriga à sombra das árvores que nascem das sementes do seu interior.

0: Um alô para Novo Oriente, lá no estado do Piauí. Tá aqui nosso representante lá na cidade, olha ele.
1: Bom dia, Nelson Moura.
0: Bom dia, boa
1: aqui
0: tarde.
1: Aqui é o Jorge Abílio, da cidade de Novo Oriente, do Piauí.
0: Bacana, Abílio.
1: Todo dia tô lhe ouvindo aqui de manhã e de tarde.
0: Que joia.
1: Nação Nacional, meio-dia, que diga.
0: Que maravilha.
1: E quer dizer que sou representante do Saúde com Beleza.
0: Sim.
1: Manda um alô aqui pro pessoal do Novo Oriente do Piauí.
0: Ô, Novo Oriente do Piauí, meu abraço pra vocês, viu? É ele, o representante Saúde com Beleza na cidade. Vamos comprar, minha gente. 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Toque uma daquelas bacanas aí pra ele, Franklin Russo.

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1: 4 e 2. 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
2: Muita gente pergunta assim pro Edelson Moura: quantos anos tem a saúde com beleza? Esses dias eu tava pesquisando aqui, nós abrimos a saúde com beleza em 2012. Tá vendo como o tempo passa rápido? Viu aí como o tempo passa que a gente nem percebe? 2012 para 2026, lá e vão 14 anos. E uma empresa que começou atendendo os nossos queridos representantes, nossos queridos ouvintes, devagarzinho, como quem quer e não quer, como quem sabe e não sabe. E estamos aí, há 14 anos no mercado. Eu quero agradecer aqueles que estão com a gente até agora, nossos representantes novos, nossos representantes antigos, né? Muita gente conosco nessa caminhada. Que coisa boa!

Aproveite seus velhos pais, aproveite. Vá lá de manhã, tome café, vá lá de tarde, leve um pedacinho de bolo. Ou não leve nada, toma um copo com água. Dê a benção à mãe, benção ao pai. Passe alguns minutos ali com eles. Isso vai fazer um bem tremendo. Você não queira saber o tanto. Até porque é importante também você saber que com a idade vai chegando, os velhinhos vão ficando fraquinhos, não vão podendo mais visitar você, é você mesmo quem tem que ir até eles. E ainda se for viver muito, vai chegar um dia, vai chegar uma hora, que eles vão olhar para você e dizer assim: quem é você? Não lembrarão mais de você. Então, enquanto eles estão lembrando, enquanto estão lúcidos, vá lá, aproveite o máximo que você quiser, o máximo que você puder, o seu papai e a sua mamãe.

O alôzão para Uberlândia, Minas Gerais. Meu amigo Leandro Ribeiro mandou uma mensagem aqui pro Edelson Moura, lá da Rádio Retorno. Grava um alô para nós aí, Edelson Moura. Ô, Rádio Retorno. Obrigado, um alôzão para vocês. Sucesso todos os dias, viu? Obrigado, Leandro. Um grande abraço a todos de Uberlândia. Um abraço também aos nossos ouvintes da Rádio Retorno de Uberlândia, retransmitindo os programas da Rádio Estúdio Brasil, especialmente esse aqui. Obrigado, amigo.

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2: 4:15. 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
3: Eu quero divulgar para vocês as redes sociais do Edelson Moura, porque elas vêm fazendo muito sucesso. Eu já estou com 150 mil seguidores no Instagram e quase 150 mil no TikTok. Aí lá vão 300 mil. 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É muita gente, viu? 500 mil de seguidores. 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Aí, olha, tá uma beleza. Obrigado, viu, gente? Fica aqui o meu convite para que você siga o Edelson Moura em todas as redes sociais. E olha, não esqueça, hein? Dá uma curtidinha lá, bate lá no coraçãozinho.

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1: E agora, a hora do besteirol, a pipoquinha da internet.
2: Oba, oba, tô chegando. Oi, Edelson.
1: Então lembrei que ontem a gente tava sem lembrar como que a Márcia Ferreira não gostava de ser chamada. A pombinha sertaneja.
2: Eu vou convidar ela. Ela ficou de vir aqui, né? Ainda não veio. É. Quando ela chegar aqui, a gente vai gravar um besteirol.
1: Isso.
2: Junto com ela.
1: E aí a gente diz
2: e
1: assim:
2: a gente vai
1: com
2: falar,
1: vocês, a pombinha sertaneja.
2: A pipoquinha da internet
1: e a pombinha sertaneja.
2: Pra ver o que, que ela vai dizer. Mas a gente não conta, não.
1: Não conta, não.
2: Vai ser segredo.
1: É segredo, viu, Charles Elf? É. Não bate com a língua nos dentes. Qual é o besteirol de hoje?
2: O que é o que é? Que zoa todo mundo, mas não aguenta zoação.
1: Gente, zoa todo mundo, mas não aguenta zoação. É Charles Elp. Uhum. Ele não aguenta zoação. Não aguenta.
2: Estão
1: chamando ele de subaco fedorento aí, ele não tá gostando. Tá,
2: mas
1: dizendo
2: ele
1: estava
2: lavando?
1: Mas estava dentro na pia do banheiro.
2: Então,
1: né?
2: Mas lavava.
1: Não pode, mas aí tá querendo me processar por subaco fobia. Vamos lá, minha filha.
2: Como é que é o nome? Subacofobia.
1: Ele fala que é subacofobia. Que eu tô cometendo subacofobia.
2: E aí, mas aí, o que que zoa todo mundo e não aguenta zoação?
1: Não sei. O que é?
2: Teu amigo do grupo do WhatsApp.
1: É?
2: É.
1: Um amigo do grupo do WhatsApp?
2: Do WhatsApp, teu amigo lá.
1: Ah, tá.
2: É, ele zoa todo mundo lá no WhatsApp, mas quando zoa dele, olha.
1: Não gosta.
2: É.
1: Tchau, Zélia.
2: Tchau, Edelson.

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4: 4:25. 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

0: Tem gente querendo falar com Edelson Moura.
1: Boa tarde, Edelson Moura.
0: Boa tarde, bom dia, boa noite.
1: Sou a Duda, aqui de Santa Luzia, do Tid.
0: Oi, Duda.
1: Vê se você toca música com Amado Batista pra
0: sim,
1: mim.
0: Sim.
1: Serenata.
0: Claro, amiga. Aqui você não pede, você manda. Alô, Santa Luzia do Tide. Alô, Natan. Um abraço, nego velho. Vamos ouvir Serenata com Amado Batista.

meu Deus, vamos reviver o passado agora, vamos recordar, chegou a hora de trazer a música da Hora da Velha Arada. Que coisa boa, né? Vamos lá? Vamos reviver o passado, Franklin Russo?

0: Meus amigos, muito obrigado pela audiência no programa de hoje. Até o nosso novo encontro, se Deus quiser, quando estaremos por aqui, trazendo para vocês mais um programa Ligação Nacional. Tchau e até lá!
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1: 4:37.
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0: 4:42. 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
4: Olá, gente amiga. Olá, meus amigos ouvintes do Brasil. Está entrando no ar mais um programa líder. É o programa Amado Batista, o mais amado do Brasil. Bacana com vocês, tudo bem por aí? Tudo legal, tá tudo na Santa Paz, pelo menos eu espero. Charles Elp já está aqui comigo, o homem que não gosta de tomar banho, mas agora está sendo educado, está sendo preparado para isso, está aprendendo as boas maneiras com o pessoal aqui da rádio. O pessoal está ensinando para ele, treinando ele. Tem que acordar, tem que tomar banho, vai dormir, toma banho de novo, né? É, estava acostumado a um banho por mês, agora está aprendendo a tomar banho todo dia. Está com medo de gastar pele, está preocupado, será que vai gastar minha pele? Vai não, Charles Elp, banho faz bem à saúde. E vamos nós, trazendo a primeira música de hoje, né, Franklin Russo? Lá vem ela!

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2: Vamos mandar um alô agora para o nosso ouvinte José Rui Lima Castro. Ele escreveu aqui uma mensagem, bem curta a mensagem dele. Alô Edelson Moura, meu nome é José Rui. Sou seu fã. Obrigado, meu amigo, muito obrigado. Continue aí sempre nos ouvindo. É uma alegria contar com a sua audiência aqui no programa do Amado Batista, viu? E quando quiser mandar mais mensagem, fique à vontade. Pode mandar que o Edelson Moura atende por aqui. O programa é todo de vocês.
3: Oi, Edelson.
2: Oi.
3: Moura.
2: É ele.
3: Aqui é a Maria de Fátima.
2: Oi, Maria.
3: De Bom Jardim. Que lhe ouça. Pela Máxima FM de Bom Jardim.
2: Maravilha.
3: Bom dia, boa tarde, boa noite.
2: Bom dia, boa tarde, boa noite.
3: Bota aí uma música de Amado Batista pra mim, quando você ouvir esse áudio, viu?
2: Certo, minha amiga. Aqui você não pede, você manda. Toque para ela, Franklin Russo, e para todos os nossos ouvintes queridos de Bom Jardim, no Maranhão. Acorde, amor!

0: O Charles Help, minha amiga lá de Teresina. Alô, minha amiga.
1: Bom dia, das moças.
0: Bom dia, dona Maria.
1: Sou eu aqui, a dona Maria Emília. Tô mandando pra você essa mensagem, porque você é tudo e muito mais. Tá na rua, tá bom demais. Tá na rua, tá na melhor.
0: Ai, Deus.
1: Tá na rua. Deus Moro, você é tudo e muito mais.
0: Ô, oh, minha amiga, tá muito obrigado.
1: Rapaz, tá bom demais, viu?
0: Tá vendo?
1: Tá na melhor.
0: Eu acho que Gil Bala.
1: Deus Moro.
0: É.
1: Toca aí uma música pra mim, bem romântica, do Amado Batista.
0: Certo.
1: A solidão tá doendo.
0: É?
1: Viu?
0: Sim.
1: Deus Moro.
0: Tá certo, dona Maria.
1: Pra tocar essa música pra mim.
0: Tá bom, minha amiga, tá certo. Eu acho que Gil Bala.
1: Você é tudo e muito mais, sabe, Deus Moro?
0: Sim.
1: Sou seu fã.
0: Eu também gosto de você. Eu acho legal.
1: Se você ver minha mensagem, Deus Moro.
0: É.
1: Aqui de Teresina, Piauí. Sou eu, a dona Maria Emília.
0: Certo. Eu acho que Gil Bala tá pagando. Tá dando um salário mínimo pra dona Maria Emília, ligar pro Edelson Moura, mandar mensagem pro Edelson Moura, fazendo propaganda da Rádio Clube, eu acho. Eu tenho, eu, olha, não, eu tenho algo me dizendo assim, viu? Eu tenho algo me

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2: 4:58.

O que é ser feliz? Não é viver no mundo à parte, isento de problemas, contrato particular. As pessoas felizes são pessoas normais. Estão no mesmo mundo que você, sujeitas às mesmas lutas, com decadências físicas, como as demais, mas apresentam diferenças marcantes. Elas têm um brilho especial no olhar, sorriem com simpatia, vivem perdoando, amando, aprendendo, atentas ao presente e de olhos no futuro, em tudo procurando os meios de beneficiar alguém. Considere-se feliz. Considerar-se feliz é o início da felicidade. E é mesmo, né, Charles Elp? É, rapaz, que mensagem boa. Vamos nós, gente, trazendo mais uma do Amado Batista aqui pra vocês. Louco de amor.

0: mundo, velho bom. Audiência em todo o Brasil.
1: Poeta Carlos Barroso, eu só queria que você fosse um dia ver as praias bonitas do meu Ceará.
0: Sei.
1: Tenho certeza você gostaria. Dos mares bravios, das praias de lá, onde o coqueiro tem palma bem verde, balançando ao vento pertinho do céu, e lá nasceu a virgem do poema, a linda Iracema dos lábios de mel. Carlos Barroso, poeta, um convite ao meu querido Ceará.
0: Tá vendo? Tá vendo aí a poesia narrada pelo nosso querido, o nosso querido Hélio, lá de Carnaubal, Ceará. Obrigado, Hélio. Nosso programa passa lá, passa Ligação Nacional, às 6 horas da manhã, e às 11 horas da manhã passa o programa do Amado Batista. Gente de Carnaubal, meu querido Hélio Martins, um abraço, e vamos curtir juntos a música do Amado Batista para fazer parte deste poema que você narrou. Agora estou apaixonado.

música Minha Felicidade. Prepare aí, bote a agulha no ponto, Franklin Russo. Coloca o disco no prato para tocar Minha Felicidade com Amado Batista, porque este pedido musical veio de longe. Edelson Moura, toque para mim, Amado Batista, Minha Felicidade. Eu ofereço para todos que estão ouvindo o seu programa. Sou Edileuza, de Paulo Ramos, Maranhão. Alô, Edileuza, de Paulo Ramos. Alô, maranhenses, com um grande abraço da Edileuza e de todos nós que fazemos o programa Amado Batista. A música é Minha Felicidade.

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1: 5 e 12.

0: O nosso ouvinte Alencar está pedindo um abraço para os nossos ouvintes da cidade de Confresa, lá no Estadão de Mato Grosso. Alô, Confresa! Obrigado a vocês aí pela audiência, viu? Muito obrigado.
1: Senhora, bom dia, bom boa dia, tarde. Boa você tarde. Não lembra mais meus áudios, sou Zefinho Alves, aqui do Cidade de Poção, Pernambuco.
0: Escuto
1: você pela Rádio Vale do Acaí.
0: Certo.
1: Programa Amado Batista, colocou uma música aí bem romântica pra mim.
0: Sim.
1: Eu sou muito romântica, eu gosto muito das músicas de Amado Batista, todas elas pra Sim. mim. É muito importante. Importante mais é ouvir sua voz. Sua voz é maravilhosa, suas músicas.
0: Obrigado.
1: É muito boa. Aquelas músicas antigas, do tempo passado, do tempo da gente, né? Que já tem mais de 60.
0: É
1: um tempo bom.
0: Maravilha.
1: A gente recordar o passado.
0: Sem dúvida.
1: Deus abençoe você. Tenha uma boa tarde.
0: Boa tarde, Zefinha.
1: Uma boa noite. Boa que noite. Se aproxima. Com Deus no coração. Um abraço, amigo. Tchau, tchau.
0: Tchau, Zefinha. Amém. Com Deus no coração, você também, viu? É isso aí. A vida só é boa porque a gente sai construindo pontes, construindo amizades, pessoas assim como a Zefinha e tantas outras que admiram o nosso trabalho. Eu vou tocar para ela Travesseiro Azul.

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1: Continuamos, meus amigos, com o programa do Amado Batista. Neste horário aqui, só músicas do grande amado, só músicas do nosso grande ídolo. Alô?
2: Boa noite, meu amor.
1: Boa noite.
2: Tudo bem com você?
1: Bom dia, tudo
2: como
1: ótimo.
2: Você tá? Você
1: eu tô
2: tá bem.
1: Ótimo, graças a Deus.
2: Nossa, você vê minhas mensagens que eu mando. Eu tenho 2 em 1.
1: Sei.
2: Eu ofereci a música aí, você qualquer uma, de Amado Batista. Eu quero bem bonita.
1: Certo.
2: Eu ofereci pra você e família.
1: Ô, minha amiga, obrigado.
2: Fazer Roberto com a família.
1: Obrigado, minha amiga, obrigado.
2: Com a Malvinha e a família.
1: Olha só.
2: Pra Cosminho com a família. Pra Nadir Teixeira com a família.
1: Muito bem.
2: E tchau, fica com Deus.
1: Tchau,
2: Deus te abençoe, Deus te guarde.
1: Amém.
2: Deus te viva,
1: você
2: Deus
1: também.
2: Te proteja.
1: Amém.
2: Todo lugar que você andar.
1: Deus,
2: fica com Deus. Deus
1: tchau,
2: abençoe.
1: Minha amiga. Deus
2: só
1: abençoe.
2: Minha mensagem.
1: Já tô aqui. Essa semana, Charles Elp, nós atendemos uma mensagem dela, né? Eu lembro. Ela oferecendo música para a família, para todo mundo. Eu lembro dela. Mas como ela não ouviu, nós estamos atendendo mais uma que ela mandou agora para a gente. A música que ela vai ouvir é Morena Boa.

0: Seguimos, meus queridos ouvintes, com o programa do Amado Batista. Não tem audiência maior no Brasil. É essa aqui mesmo.
1: Boa noite, meu amigo Adelso Moura.
0: Opa.
1: De Amanaiara.
0: Ô, rapaz.
1: De Jerutaba, Ceará.
0: Que bacana.
1: Tá começando seu programa agora. Eu sou um ouvinte de todos os dias.
0: Que joia.
1: Seu programa.
0: Que joia, que
1: joia. Meu nome é Manuel Messias, aqui de Amanaiara, Jerutaba.
0: Muito bem.
1: Gostaria de pedir.
0: Peço.
1: Uma música.
0: Pode pedir.
1: Amado Batista, melhor que ele tiver. É aquele que tem o carrinho de mão, construtor de obra. Ofereço pra minha esposa Auricélia e meus 5 filhos.
0: Nico,
1: Michael, Micael, Miquel e Aurora.
0: Certo.
1: E Michel. 6 filhos.
0: Muito legal. Filhos. Que bacana.
1: E Michiane.
0: Muito legal, muito legal. Obrigado, viu? Obrigado a vocês aí do Ceará pela audiência aqui no nosso programa. E vamos tocar pra ele, Franklin Russo, a música que ele gosta, Peão de Obra.

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2: 5:29.

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E agora vamos trazer mais uma música. Meu ex-amor.

Não diga que eu não avisei. A moça que trabalhava de diarista na nossa casa ganhava R$200 cada diária. Vezes duas por semana, R$400 por semana. Trabalhava em outra casa mais dois dias, também R$400 por semana. Então, no final do mês, 3 mil e caquerada no bolsinho dela. Aí passa uma assistente social na sua porta, oferece para ela uma Bolsa Família de R$600. E aquele papo que você se cadastra, mulher, de ser besta, larga de ser boba, fica trabalhando pra esses ricos, pra esses não sei o quê, BBB, encheram a cabeça da moça. Vem ela, trabalha um dia na semana e diz assim: não venho mais porque eu cadastrei no Bolsa Família, sim, como diz a mulher, e se eu perder meu Bolsa Família e não sei o quê. Tá certo, tá, obrigado, tudo de bom pra você. Passados quatro meses, volta dizendo que teve que vender tudo de dentro de casa para poder comer, teve que vender a geladeira, teve que vender a televisão para comer, teve que vender não sei o que para comer, arrasou a vida dela. Então, gente, esses programas sociais é para quando você realmente não tem absolutamente nada, tá morto em casa, tá morto, não tem como sair de cá. Aceite, mas não troque o certo, o fruto do seu trabalho. Não troque caindo no papo dessas pessoas que chegam aí oferecendo, dizendo que é vantagem, porque você vai ficar em casa, que é muito mais vantagem. Não existe isso. Não caia nesta balela, você vai arruinar sua vida. Se você já tiver, claro, trabalhando, acostumado a sair de casa para trabalhar. Agora, se não tem nada, pegue, pode pegar seu Bolsa Família, tem problema não, viu? Não é segredo para ela.

Gente, estamos de volta apresentando aqui para vocês o programa líder de audiência em todo o Brasil. É o programa do Amado Batista e o Edelson Moura vai cantar agora. Vamos lá no baú buscar uma música bonita. 1 milhão de lágrimas. Toque aí, Frank Mirrus.

0: Já vamos embora, meus amigos. Amanhã estarei de volta nesse horário, se Deus quiser. Obrigado, viu? Pela audiência, pela atenção. E se ligue amanhã no nosso programa de novo. Tchau, Brasil.
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1: 5:43.
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0: Estamos chegando aqui no Clube do Caipirão, defendendo as tradições culturais de nossa terra com grandes sucessos do nosso cancioneiro. Muita música, alegria pra você, que é o melhor ouvinte do mundo. Vamos que vamos!
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0: A sonoplastia do meu irmão, companheiro Zé Luquinha, assessoria e produção da Dona Juju. Juntos nós vamos reviver um passado tão vivo e presente na história e na memória de cada um de nós amantes da música sertaneja. Com a proteção de Deus, estamos chegando!

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1: Opa, que maravilha, mais uma vez seja muito bem-vindo, compadre, bem-vinda, compadre, ao nosso Clube do Caipirão, edição especial sempre junto com você. A Juju já foi ajeitar um cafezinho pra nós, o Luquinha tá ali separando mais umas modas, e nós vamos juntos recordando os grandes momentos da nossa música sertaneja, e a moda por aqui não para.
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1: No jeito, conselho de amigo, clássica moda de 1961, com Nenete, Dorina, Adélio, Trio de Ouro.

0: 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Moda boa demais, a gente ouviu, ainda tem muitos sucessos pra gente curtir. Ô, compadre, comadre, vamos tomar um café? Ô, Juju, põe um cafezão pra nós aqui, Juju. Aí, ó, café adoçado com rapadura, no sistema antigo. É bom demais, é saudável, né? Café gordo, sustançoso, como diz o caboclo. E vão apreciando um café e ouvindo moda sertaneja.
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0: É moda de carreira, é moda de porção, é moda que toca o coração. Uma super quinta-feira, bom dia!

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1: Ó, o nosso programa de rádio, ele tem o objetivo de preservar a cultura caipira e a música sertaneja raiz. Por isso nós temos alguns parceiros que nos dão um apoio cultural para continuarmos firmes nesse projeto.
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1: E o nosso Clube do Caipirão está no ar desde 2008, defendendo a viola, a cultura, as tradições de nossa terra, sempre mantendo firme o melhor do nosso cancioneiro rural e da música tradicional, trazendo desde as raridades, as pioneiras da nossa canção, até mesmo as músicas mais novas, mas sempre dentro do estilão, do sertanejo raiz, tradicional e romântico. 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
1: Já já tem mais moda.
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1: E agora vamos com o Momento Saúde com Edelson Moura.
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2: 6 e 6.
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1: Vamos ouvir os mais novos violeiros do nosso Brasil. Com 19 anos, um de Piracicaba, o outro de Araraquara, vem mantendo firme a nossa cultura caipira. Vamos ouvir essa regravação do Zé Carreiro e Carreirinho com Zé Caboclo e Caboclinho, Saudade de Araraquara.

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2: E vamos preservar o nosso meio ambiente, dicas e orientações com nosso amigo Wilson Sartori.
3: Use mais a internet. Quem tem acesso à internet deve usá-la para pagar contas, fazer compras. Ganha-se tempo ao não precisar ir de carro ou de ônibus até bancos, lojas e outros locais. Além, claro, de economizar combustível. 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
2: Valeu, Wilson Sartori, pelas dicas. É isso aí, vamos cuidar do meio em que vivemos, vamos cuidar do nosso meio ambiente.
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2: Agora vamos ouvir com Léo Canhoto e Robertinho a clássica moda do Meu Velho Pai.

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2: Tá na hora de levantar, compadre, comadre, fica enrolando não.
3: Levanta, empiastro, vai trabalhar.
2: Já, já, tem muito mais sucessos pra você. Eu vou ali, já volto, é um coicinho só.
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2: 6h22.
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2: Já estamos de volta com o Clube do Caipirão, maior programa sertanejo raiz do rádio.
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2: Vamos ouvir Alvarengue Ranchinho, de 1948, Saudade de Ouro Preto.

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2: Agora para o que você está fazendo, chegue mais próximo do rádio, aumenta o volume. Vamos ouvir Os Bastião no Humor Caipira do Clube do Caipirão.
3: Ô Bastião, espera, depois você toma café. Deixa eu contar só um caos aqui.
4: Ah.
3: Compasso de neve chegou perto de mim, rapaz.
4: Que rumo?
3: Ah, falou comigo assim, ô Bastião. Eu falei, o que foi, meu filho? Ah, tô aborrecido demais. Falei, por quê? A criminalidade tá diminuindo. Eu falei, criminalidade tá diminuindo?
4: Tá aborrecido por isso?
3: É. Eu falei, mas por causa de quê? Ele não, que eu fui roubado pelo anão.
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2: Aí, Os Bastião, aqui no Humor Caipira do nosso Clube do Caipirão. Siga no Insta, @osbastiãosg. Amanhã tem mais causa pra você.
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2: Essa aqui também marcou época. Vamos recordar.

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2: Firme na toada nessa bonita jornada da música sertaneja. E o compadre, comadre, você que tá acompanhando o nosso programa aí, ó, você tá no trânsito, tá no trabalho, tá de boa, faz um videozinho filmando o rádio, filmando aí o trabalho, ouvindo o Clube do Caipirão, na rádio que você tá ouvindo, a sua região, tá bom? Aí marca lá no Instagram, @ClubeDoCaipirão, tá joia? Ah, Caipirão, não tem Instagram, não sei mexer com isso, então manda aqui no WhatsApp pra gente postar, beleza? Código de área 18996431387. 996431387. Faz um videozinho onde você tá ouvindo o Clube do Caipirão, a hora que é, e manda pra gente, tá bom? Pra gente repostar aí e divulgar cada vez mais a nossa moda sertaneja.
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2: Agora vamos com o Minuto Caminhoneiro, dicas e orientações aos amigos da estrada.
3: Com os freios dos caminhões e implementos, todo cuidado é pouco. Exigidos ao máximo, são uma grande fonte de acidentes e incêndios. Até serviços que parecem simples, como regular as catracas, exigem um bom preparo, bastante atenção e informações técnicas confiáveis. Um primeiro passo, muitas vezes ignorado, é medir o curso livre dos freios em todas as rodas, checar o valor original e ajustar as medidas. Também é preciso conferir se todas as catracas estão perfeitas, se não adaptaram peças diferentes no mesmo eixo ou instalaram itens errados. Na hora de regular, seja um modelo manual ou automático, é necessário ter o valor exato do retorno. Costuma variar entre 1/4 e 3/4 de volta. Nunca tente reduzir as folgas das lonas, envenenar as válvulas, mudar a distribuição entre o caminhão e o implemento ou montar peças maiores. O próximo passo é lubrificar as catracas com a graxa correta, à base de lítio com bisulfeto de molibdênio. É a mesma usada nas cruzetas. A aplicação deve ser feita na medida certa. O excesso de lubrificante pode intervir no funcionamento ou até dar um calço hidráulico. Para garantir que tudo ficou perfeito, é recomendado fazer um teste de rodagem bem variado. O ideal é refazer esse serviço a cada 5 mil quilômetros. Quer saber mais sobre o mundo dos pesados? Aqui todo dia tem novidade para você.
2: São as dicas para os amigos da estrada. Você que tá na boleia do bruto, obrigado pela carona. Lembrando que o Clube do Caipirão é o limite aí do seu rádio.
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7: 6:43.

0: 6:43.
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2: Muito bem, tá na hora de tomar um cafezão, hein? Cafezão, cabeceira, adoçado com rapadura. Aí, a Juju caprichou no café hoje aqui pra gente. Obrigado, Juju.
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2: Puxando na memória, tem muita...

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2: Vamos lá então com as notícias do agronegócio, deixando você muito bem informado nessa manhã. Ó, a valorização do bezerro tem impulsionado a retenção de fêmeas e fortalecido o mercado do boi gordo, né? A alta dos preços e a expectativa dos novos aumentos levam pecuaristas a segurar matrizes, o que pode reduzir a oferta e sustentar a arroba nos próximos anos. Informações do agro é no Clube do Caipirão.
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3: 79.
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2: Vamos então com as histórias e canções da música sertaneja, hoje conhecendo um pouco da Tocando em Frente. Essa música, segundo os compositores, né, Renato Teixeira e Almir Sater, ela saiu durante a passada de um café na casa do Almir Sater. Então, eles estavam conversando ali, falando de moda e tal, escrevendo algumas coisinhas, e veio a ideia do Renato Teixeira de escrever frases de caminhão seguidas, né? Ando devagar porque já tive pressa, né? E tal, tal. E assim fizeram essa canção rapidinho, e até eles acharam que era um plágio, né? Pela música sair, ter saído tão perfeitamente. Uma música que emocionou a todos no local, e dizem que foi até uma questão espiritual, né? Que pairou por ali e saiu essa canção. Ela foi gravada original em 1990 pela Maria Bethânia. Venceu o prêmio Sharp de música em 1991 com a canção do ano e também como melhor canção. É um clássico da nossa música brasileira e, lógico, da nossa música sertaneja também. Vamos ouvir com Renato Teixeira e Almir Sater, Tocando em Frente.

0: aí as histórias e canções da música sertaneja, ouvimos Tocando em Frente.
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0: Tá na hora de levantar, compadre, acorda, Zé.
2: Você não me ouviu não, Zé, eu disse que tá na hora de acordar, eu disse, acorda e levanta, homem.
0: E ó, fique ligado, porque eu vou ali e já volto com muito mais pra você.
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8: 7h25.
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0: 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O negócio é defender as tradições de nossa terra com as músicas que marcaram época. Bom dia!
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0: Agora vamos ouvir Zé Tapera e Teodoro. Tchau, amor. Essa moda a gente usa pra encerrar o nosso programa. Moda boa pra você aqui na programação.

0: 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Uma ótima manhã pra você, bom dia.
1: Bom dia pra vocês tudo.
0: E tá na hora de tomar um café. Ô Juju, traz mais um cafezinho pra nós. Aê, Juju, cafezinho não tem hora. É sempre bem-vindo, é bom demais.

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1: 7:42.
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0: 7h48.
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0: Olá, meus queridos amigos, estamos chegando mais uma vez. Mundo Sertanejo já está no ar. A partir de agora, eu sou Diego Valadares e, como sempre, nós estamos juntos e misturados. Mundo Sertanejo é alegria, muita música no seu rádio. Muito obrigado a todos vocês que ouvem nosso programa através de nossas rádios parceiras afiliadas à nossa central de produção, Rádio Estúdio Brasil. A todos vocês também, internautas, pelo Brasil e pelo mundo, ouvindo nosso programa Mundo Sertanejo. Gino e Gino abrem o programa cantando Ela Chorou de Amor.
1: Que coisa linda! Quer ver que legal, Rica? Alô,

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1: Vamos em frente, Mundo Sertanejo está no ar, nosso querido amigo Adonai, todos da equipe da Rádio Cidade FM Belém do Pará, exibindo nosso programa também, o Luciano Catanhede, no município de Novo Horizonte, também do Pará, a Rádio Brega Brasil, exibindo o nosso programa com muito sucesso. Muito obrigado, viu? Vamos até Montes Claros, Minas Gerais, a dona Helenice, o Paulo Sérgio, a família São

juntos a Regiane Rodrigues, o Léo Souza, que é cantor na região lá, também todo o nosso fã-clube de Montes Claros, Minas Gerais, ouvindo o nosso programa. Um abraço a todos vocês, viu? 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
3: 84.
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4: Vamos em frente, Mundo Sertanejo está no ar, o Brasil inteiro ouve nosso programa através de nossas rádios parceiras, afiliadas à nossa central de produção, Rádio Estúdio Brasil. Um abraço a todos vocês sintonizados em todas as nossas rádios. Aqui são mais de 5 mil rádios afiliadas à nossa central de produção e nosso programa Mundo Sertanejo é sucesso em todo o Brasil. Um abraço a todos vocês, muito obrigado pelo carinho de sempre. Quem vai cantar bonito agora? Quem vai cantar bonito agora no Mundo Sertanejo? Luan Santana.

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1: Muito bem, Mundo Sertanejo é música, alegria e comunicação do seu rádio. Muito obrigado, viu? Vamos falar aqui agora de um assunto muito importante. 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
1: Maravilha, maravilha, Mundo Sertanejo está no ar. Um abraço a todos vocês, queridos amigos aí de Feira de Santana, ligados na Rádio Clube FM, no Estadão da Bahia. Muito obrigado, viu, pelo carinho, pela audiência fantástica. Vamos em frente, vamos em frente. Diego e Vitor Hugo cantam Tubarões.

0: R$ 50.
1: Algodão.
0: Valor do algodão em pluma por arroba, Mato Grosso Sorriso, R$ 126,74. Valor em queda na comparação com a cotação anterior. E Bahia Região Oeste, R$ 137 em estabilidade.
1: Trigo.
0: Valor do mercado físico do trigo por saca de 60 quilos. Paraná, Marechal Cândido Rondon, R$ 70,00 em estabilidade. E Rio Grande do Sul, Júlio de Castilhos, R$ 69,50 também em estabilidade.
1: Arroz.
0: Valores no mercado físico. Bahia, região oeste, R$ 75,50 por saca de 60 quilos em elevação. E Rio Grande do Sul, média estadual, R$ 59,00 por saca de 50 quilos em estabilidade.
1: Indicadores agropecuários com Diego Brião. Produção, Agência Rádio Web.
2: 8:19.
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4: Maravilha, maravilha, você pode levar o show do Diego Valadares e banda aí pra sua cidade, um show dançante, um show pra cima. Adiciona no Instagram, Diego Valadares Oficial. Lá nós temos os contatos para shows, tem o link do YouTube, muitos vídeos, clipes, muito conteúdo bacana, viu? Aí Diego Valadares Oficial no Instagram. Vamos fazer aquele lindo show aí na sua cidade. Muito obrigado pelo carinho. Mas pegue a caneta e anote logo o WhatsApp da nossa produção de show do Diego Valadares, para você inclusive mandar seu áudio participando aqui do Mundo Sertanejo, pedindo a sua música, viu? Vamos interagir. Anote aí o 619-9973-0555, 619-9973-0555. E eu vou cantar para vocês. Diego Valadares canta um grande sucesso que eu lancei em 2024, logo após a pandemia, que fez muito sucesso nas rádios.

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1: Maravilha, maravilha, o Brasil inteiro está ligado, o Mundo Sertanejo. Um abraço a todos vocês, internautas, né? Pelo Brasil, pelo mundo, que ouve o nosso programa através do aplicativo Rádio Estúdio Brasil. Baixe aí no seu celular, no Play Store, Rádio Estúdio Brasil aplicativo, e você vai ouvir Diego Valadares, Mundo Sertanejo, de segunda a sexta, 8 horas da manhã. E a todos vocês também que ouvem nosso programa através dos aplicativos de suas rádios preferidas, espalhadas pelo Brasil inteiro. O importante é ouvir Mundo Sertanejo. Não perca, não perca, não perca, viu? Léo Magalhães canta.

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1: Muito bem, olha, cara errado, cantou Léo Magalhães, grande sucesso de sua carreira, né? É, a mulher, nenhuma mulher merece um cara errado em sua vida, não pode. O homem tem que cuidar bem da mulher, amor, carinho, respeito e tudo de melhor que a mulher merece, não é isso? Bruno e Marrone vão encerrar o programa de hoje cantando Credo em Cruz. Um abraço a todos. Tchau, Brasil!

0: 8h55.
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0: Luciano Santos.
1: Bom dia 98, estamos chegando, são 9 horas mais 9 minutos, 9:09, tá no ar mais um programa show.

dia 98, 9 horas 19 minutos, 9:19, hora certa, nova dimensão. É o programa Show da Manhã, o som do Chimarrutes, Quando o Amor Bate a Porta. Não Te Troquei, Paula Fernandes com Gustavo Mioto, Nando Moreno e Rio Negro e Solimões Chapeludo, abrindo a hora e o programa de hoje. São 9 horas 20 minutos. Previsões astrais chegando, como de costume, né? Horóscopo do dia, trazendo aqui a sua mensagem. Na manhã de hoje, quinta-feira, dia 16. É isso mesmo, 16 de julho, né? Vamos lá então, trazendo as previsões para Áries, Touro e Gêmeos. Olha, Áries, a entrada da Lua em Virgem direciona sua atenção para aquilo que sustenta sua vida na prática. Após dias mais inspirados e voltados para desejos e intenções, chega o momento de organizar a rotina, cuidar da saúde e dar forma concreta aos planos que nasceram recentemente. Pequenos ajustes feitos agora podem produzir grandes resultados nas próximas semanas. Bom dia para Touro. A Lua em Virgem conversa naturalmente com sua energia e favorece prazer, criatividade e expressão pessoal. O céu convida você a levar seus talentos mais a sério e a investir tempo naquilo que desperta entusiasmo genuíno, né? Nem tudo precisa ser produtivo no sentido tradicional. Existe valor em cultivar alegria, beleza e tudo aquilo que alimenta seu coração. Bom dia para Gêmeos. Após dias olhando para o mundo externo, a atenção se volta para dentro de casa e para a sua vida emocional. O momento favorece reorganizações do ambiente doméstico, conversas familiares importantes ou decisões que tragam mais estabilidade para a sua base. O que você está construindo precisa de alicerces sólidos para crescer. Daqui a pouco tem Câncer, tem Leão e tem Virgem também.

98, 9 horas 33 minutos. Natan e Zé Felipe, homem a homem, moleque a moleque. 9 horas 33 minutos. Trazendo aqui mais previsões astrais com o horóscopo do dia. Para você que está aí com o seu rádio ligado, aquele abraço para você. Obrigado aí pela audiência, tá? Você no seu trabalho aí, na fazenda, no seu carro também, no comércio, em qualquer lugar. Que você tenha uma boa quinta-feira, bom trabalho, boas vendas, bom faturamento, bom rendimento para você na manhã de hoje. Bons negócios, tá ok? No dia de hoje. Ah, vamos falar com Câncer. Olha, Câncer, a lua nova começa a ganhar movimento através das suas palavras, ideias e escolhas diárias. Você pode perceber com mais clareza quais conversas precisam acontecer e quais decisões merecem atenção. Existe uma oportunidade de transformar pensamentos em ações concretas. O céu favorece os estudos, trocas e novos aprendizados. Bom dia para você do signo de Leão. Agora que a lua deixou seu signo, o foco passa a ser aquilo que você deseja construir e fortalecer. Questões ligadas a recursos, segurança e autoestima ganham relevância. Em vez de buscar validação externa, procure reconhecer o valor que existe, que já existe dentro de você. A confiança mais sólida nasce quando não depende da aprovação alheia. Bom dia para a Virgem. Olha, Virgem, a mensagem para você é a seguinte: a lua ingressa em seu signo e devolve uma sensação de maior clareza sobre os próximos passos. Você tende a perceber com mais nitidez aquilo que precisa ser ajustado, aprimorado ou organizado, mas o desafio será evitar cobranças excessivas. A lua ingressa em seu signo e devolve uma sensação de maior clareza sobre os próximos passos. Você tende a perceber com mais nitidez aquilo que precisa ser ajustado, aprimorado ou organizado, mas o desafio será evitar cobranças excessivas. A nova lunação pede crescimento consistente, não perfeição imediata. Daqui a pouco, Libra, Escorpião e também Sagitário.

9h44, a casinha caiu. Música do Léo Santana com Wesley Safadão. Olá, Libra, bom dia, bom dia. Hoje o céu favorece recolhimento, observação e escuta interna. Há processos importantes amadurecendo nos bastidores da sua vida. E tentar acelerá-los pode gerar mais ansiedade do que resultados. Respeite os ritmos naturais. Algumas respostas chegam quando você cria espaço para ouvi-las. Escorpião, olha só, projetos futuros começam a ganhar contornos mais concretos. A lua em virgem ajuda você a transformar inspiração em estratégias e sonhos em planos executáveis. Além disso, amizades e alianças podem desempenhar um papel importante neste momento. Existe força em compartilhar objetivos com quem acredita no mesmo caminho. Sagitário, o dia favorece avanços profissionais e uma visão mais prática dos seus objetivos. Talvez você perceba que algumas metas precisam de ajustes para se tornarem mais viáveis, em vez de enxergar isso como limitação. Veja como refinamento. Grandes conquistas costumam nascer da combinação entre visão ampla e atenção aos detalhes.

9h55, 24 horas, Léo Magalhães, música do Zenato Cristiano, Ela e Ela, e Caio César e Diego Rolê, aliás, Rolê, né? São 9h55, Capricórnio, Aquário e Peixes, últimas previsões chegando aqui para amanhã de quinta-feira. Vamos lá então, Capricórnio. Olha, a Lua em Virgem amplia seu desejo de crescimento e aprendizado. Existe uma sensação de que novos horizontes comecem a se desenhar, mas agora de maneira mais organizada e realista. Estudos, viagens, projetos de longo prazo ou mudanças de perspectiva recebem apoio especial desde o céu. O conhecimento ganha a utilidade prática. Aquário, algumas transformações exigem profundidade antes de produzirem resultados visíveis. O momento favorece revisões emocionais, reorganizações financeiras e reflexões importantes sobre confiança e partilhas. Você pode perceber com mais clareza aquilo que precisa ser renovado para que a nova fase tenha bases mais sólidas. Peixes, os relacionamentos ganham destaque conforme a Lua ingressa em sua área das parcerias. O céu favorece conversas sinceras, ajustes necessários e uma observação mais atenta das dinâmicas presentes em seus vínculos. Existe uma oportunidade valiosa de construir relações mais equilibradas por meio de gastos simples, mas consistentes. Encerrando assim as previsões para amanhã desta quinta-feira. Daqui a pouquinho tem o Libório Santos trazendo as informações para amanhã de hoje.

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1: Bom dia, Luciano Santos. Bom dia, ouvintes da Nova Dimensão FM e a Seara. Nós estamos de volta de Goiânia com as principais notícias do dia.
2: Elevação dos preços do feijão assusta consumidores. Cooperativismo vai chegar à Universidade Federal de Goiás. Celular explode e provoca incêndio em residência. Eu sou Libório Santos, hoje é quarta-feira, dia 15 de julho, e esses são os nossos destaques. Olha, ao ir ao supermercado, a dona de casa já percebeu que os preços do feijão dispararam, né? Goiânia foi a segunda capital do país com maior aumento nesse primeiro semestre. A causa é a redução da produção das duas safras em todas as regiões do país devido ao clima. O feijão do tipo carioca foi o campeão com aumento de quase 53% nesse semestre. Optar por outro tipo não aliviou o problema, pois o feijão preto também teve reajuste de quase 23%. Na Universidade Federal de Goiás, quer ser a terceira universidade do país a oferecer uma graduação bacharelado em cooperativismo. Recentemente, no campus da UFG em Caldas Novas, representantes do sistema da UCB Goiás, da universidade, líderes cooperativistas e políticos locais realizaram uma reunião na qual o projeto do curso foi apresentado. Hoje, apenas as universidades de Santa Maria, no Rio Grande do Sul, e Viçosa de Minas Gerais oferecem graduação em cooperativismo na categoria bacharelado. Luiz Alberto Pereira, presidente do Sistema UCB Goiás, destaca a importância das escolas incentivarem o cooperativismo.
3: O cooperativismo cada vez mais vem sendo objeto de atenção das escolas e das universidades. Nós que já temos o nosso SESCOP para formação profissional, temos também o auxílio de entidades que oferecem cursos, pós-graduações, tecnólogos e até bacharelados em cooperativismo. Temos agora uma grande chance de ter uma formação superior em cooperativismo pela Universidade Federal de Goiás. Será a terceira universidade que oferecerá esse curso em bacharelado de cooperativismo. Uma extraordinária notícia para o cooperativismo, porque nós poderemos ter pessoas mais bem formadas, específicas nesse modelo de negócio e o que o mercado de trabalho vem demandando muito.
2: O etanol tem conseguido melhorar sua competitividade em relação à gasolina. O combustível, inclusive, é mais vantajoso em 11 estados, dentre eles Goiás, conforme informações da Agência Nacional de Petróleo. Bom, você já sabe, se o preço do etanol estiver com o valor abaixo de 70% do preço da gasolina, ele é mais vantajoso. Aqui em Goiânia, em média, o litro do etanol está custando R$ 4,50, mas pode ser encontrado a R$ 3,99 até R$ 5,25. E, por favor, não me pergunte o porquê dessa enorme diferença de preço, porque ninguém sabe explicar. Um trabalhador de 54 anos morreu, outro ficou ferido após ser atropelado enquanto descarregava materiais de uma picape aqui em Goiânia. Segundo as investigações, eles realizavam descarregamento de perfil de alumínio que seria utilizado na instalação de um bolideck no edifício na região quando foram atropelados por um carro de passeio dirigido por uma mulher. O limite imposto pela China para importação de carne bovina brasileira já começa a provocar reflexos no setor pecuário. Após atingir a cota de 1,1 milhão de toneladas com a tarifa de 12%, as exportações passam a ser tributadas em 67%, tornando novas vendas economicamente menos atrativas. Diante desse cenário, frigoríficos têm reduzido o ritmo de abates, avaliam conceder férias coletivas aos funcionários e estudam alternativas para a produção que seria destinada ao mercado chinês. Um celular que estava carregando explodiu e provocou um incêndio em uma residência em Tumbiara, no sul de Goiás. Segundo o Corpo de Bombeiros, as chamas destruíram roupas, um guarda-roupa e parte do teto dos quartos da residência. A Comissão da Mulher da Câmara Federal aprovou o projeto de lei que propõe a criação da Política Financeira da Mulher. Este projeto teve como relatora a deputada Flávia Moraes, que destaca os objetivos da proposta.
4: São algumas medidas, políticas públicas, que vão garantir às mulheres mais acesso a microcrédito, incentivo ao empreendedorismo, qualificação profissional, também oportunidade de emprego e renda, né? Isso com certeza é importante para que a mulher tenha mais autonomia, independência financeira, e esse projeto ele conversa muito com o enfrentamento à violência contra a mulher. Muitas mulheres aceitam e convivem com a violência porque elas dependem do provedor, né? Muitas vezes é o homem que
5: leva... dependência financeira.
4: Exatamente.
5: Né?
4: E ali ela tem os filhos, ela não quer que eles passem falta de alimento, que eles morem em qualquer lugar, às vezes ela está ali estabelecida, mas quem paga as contas da casa, quem compra os alimentos é o homem. Então ela se submete à situação de violência justamente por falta dessa autonomia econômica.
1: Eram essas as informações.

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2: Trevé, você sabe que tem gente que tem o poder de mentir, né? Eu vou te contar uma besteira, que a gente tem o poder de cair nelas ainda.

98,5, Manu Gavassi com Planos Impossíveis, aqui no nosso Show da Manhã, que continua trazendo mais. Deixa eu mandar um bom dia aqui pro Abadia, Dona Cleusa, pessoal lá do povoado de Extrema, sempre nos ouve por lá. Um bom dia para vocês, obrigado pelo carinho da audiência. Zé Reis, bom dia para você também. Valeu aí pelo carinho da audiência de todos, acompanhando a nossa programação. Vamos trazer mais som, mais músicas. Agora tem Zezé de Camargo e Luciano.

Quinta-feira, 16 de julho de 2026. Este é o Giro de Notícias. Eu sou Eduardo Amaral e você acompanha os destaques do momento. Sob a alegação de que o Brasil adota práticas desleais de comércio, o Escritório de Representante Comercial dos Estados Unidos, o USTR, na sigla em inglês, confirmou, nesta quarta-feira, a aplicação de uma tarifa adicional de 25% sobre os produtos brasileiros. A decisão mira especificamente a existência do PIX, o modelo de pagamentos públicos do Brasil. De acordo com o governo norte-americano, o sistema prejudica empresas e exportadores do país. Mesmo com as acusações, itens como petróleo, café, carne bovina, aeronaves e celuloses ficaram de fora da nova cobrança. A lista inclui produtos considerados sensíveis para a economia dos Estados Unidos, seja pelo potencial impacto sobre preços ou pela ausência de produção doméstica suficiente. O Brasil reagiu à decisão dos Estados Unidos e se manifestou em nota. O governo do presidente Luiz Inácio Lula da Silva classificou o novo tarifaço como um marco lastimável nas relações entre Brasil e Estados Unidos. A nota do Planalto chama a medida de injustificada e afirma que o Brasil iniciará imediatamente os trâmites para acionar os instrumentos previstos na lei. Em abril do ano passado, o Congresso aprovou a chamada Lei de Reciprocidade, mecanismo que pode ser utilizado pelo governo do Brasil como resposta à decisão dos Estados Unidos. Depois de 5 dias consecutivos de ataques entre Irã e Estados Unidos, o país do Oriente Médio avançou fechar o estreito de Bab el-Mandeb. O estreito liga o Golfo Pérsico de Aden ao Mar Vermelho e, através do Canal de Suez, leva ao Mar Mediterrâneo. Esta é outra importante rota de navegação comercial, por onde passam 12% de todo o comércio marítimo mundial. A guarda revolucionária iraniana ameaçou fechar todos os corredores de exportações que beneficiem os Estados Unidos e seus aliados. Terminam nesta sexta-feira as inscrições para o processo seletivo do Fundo de Financiamento Estudantil, o FIES, do segundo semestre. Elas devem ser feitas no Portal Único de Acesso ao Ensino Superior. Ao todo, são oferecidas 75.500 vagas para o semestre. O FIES oferece financiamento a estudantes matriculados em cursos superiores de instituições privadas. Para participar, é necessário ter feito o Exame Nacional do Ensino Médio, ENEM, a partir de 2010, obtido média igual ou superior a 450 pontos em todas as provas e não ter zerado a redação. Também é preciso comprovar renda bruta familiar mensal de até 3 salários mínimos, o que equivale a R$ 4.863. Os candidatos no programa Universidade para Todos, o ProUni, já podem consultar o resultado da primeira chamada do segundo semestre de 2026. Os estudantes pré-selecionados precisam apresentar a documentação exigida entre os dias 15 e 24 de julho diretamente na instituição de ensino escolhida. O não cumprimento do prazo elimina o candidato do processo. O ProUni oferece bolsas de 50 a 100% em instituições privadas de ensino superior. O Giro de Notícias é uma produção da agência Rádio Web. 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

Meu compadre, que saudade que eu tava aqui de Natal, hein? Esqueça tudo.

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1: Bom dia. 98, 11, 9, última hora do programa, chegando aqui pelas ondas da Nova Dimensão. Show da Manhã, amanhã de quinta-feira, 16 de julho. Bom dia, 11:10.
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dessa música é Apaguei Pra Todos. Ela conta a história de um casal que briga, pede desculpa, briga. Todo mundo já passou por isso, né?

0: Obrigado!
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0: que eu já vi a sofrência do disco. 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

98, 11:49, festa do Juninho. Carlos e Jader, Gustavo Moura e Rafael digitando. Finalzinho do programa de hoje, agradecendo a você pelo imenso carinho do rádio ligado. Tá vendo aí na sequência o programa Fé para Vencer da Igreja Tabernáculo da Fé. Tenham todos um bom almoço, fiquem todos com Deus. Amanhã, se ele permitir, a gente volta às 9 da manhã com mais um programa Show da Manhã, edição de sexta-feira, 17 de julho, né? Um grande abraço, valeu, bom almoço.

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qualquer cidade em que entrardes e vos receberem, comei do que vos puserem diante, e curai os enfermos que nela houver, e dizei-lhes: é chegado a vós o reino de Deus. Disse-lhes Jesus.

Muito bem, meu ouvinte amado. Nós sabemos que nós falamos a pessoas doentes, acamadas, enfermas, oprimidas, e através dos testemunhos, dos milhares de testemunhos que temos recebido pessoalmente, verbalmente e por carta, nós entendemos que este programa tem se tornado uma necessidade nos lares, na vida brasileira. Nós temos recebido milhares de testemunhos maravilhosos, a maioria dos quais ninguém fica sabendo, somente Deus e as pessoas que os recebem. Mas Jesus Cristo é o mesmo ontem, hoje e eternamente. Se Ele é o mesmo que interessou pelos enfermos quando Ele estava aqui pessoalmente, comissionando os seus discípulos, mesmo até aqueles que não eram verdadeiros discípulos, provando mais tarde, mas receberam comissão para curar os enfermos. Vejam, em São Lucas, capítulo 10, verso 9. E curai os enfermos que nela houver, e dizei-lhes, é chegado a vós o reino de Deus. Ora, isto é sublime. Isto é a maneira de convencer o doente. É a maneira real e verdadeira de convencer ao enfermo, ao oprimido, que de fato Deus interessa pela sua cura, pela sua libertação. Nós temos esse registro em São Lucas, capítulo 10, versículo 9, e muitas outras referências. Deus provando o seu interesse, a sua compaixão para com os doentes, para com os enfermos, Ele transferiu aquele poder que estava em Jesus para os apóstolos. O próprio Senhor Jesus Cristo foi derramado nos apóstolos, na igreja primitiva, e eles começaram a fazer as mesmas obras que Jesus fez: aleijados andando, cego enxergando, demônios sendo expulsos, as pessoas sendo libertadas do paganismo, da crença errada que escraviza, que por sinal oprime. E o mais importante de tudo é que isto não ficou somente com a igreja primitiva, somente com os apóstolos. Jesus Cristo é o mesmo ontem, hoje e eternamente, e através das eras da igreja Ele demonstrou que tem o mesmo interesse, a mesma compaixão, o mesmo amor, a mesma virtude, o mesmo poder. E hoje, nesse instante, Ele tem mostrado, podemos falar, através de verdadeiros servos de Deus, e através mesmo até de certos discípulos que são comissionados para curar os enfermos, mas não para apresentarem o reino de Deus conforme Ele é. Ele está curando agora. A ciência tem avançado de tal forma que qualquer outro meio fica pequeno diante da ciência. Mas tem hora que a ciência fica pequena diante do meio original para a cura divina, que é a fé. É a fé que Deus é o mesmo ontem, hoje e eternamente. É a fé que Jesus Cristo ainda tem compaixão das pessoas. É a fé que Deus é amor, na verdade. Expressa o seu amor através de bênçãos naturais, a chuva caindo sobre justos e injustos, a mesma chuva regando joio

como esse, que fala no poder de Deus para curar, para libertar, para salvar a pessoa de uma situação irremediável para os homens, para a ciência. Isto deve prender a sua atenção agora. E o melhor que você faz é prestar toda a atenção que você possa. Eu diria para você nesse instante, eu quero que você faça isso. Preste atenção em cada palavra que você ouvir, crendo que aquele Jesus que se compadeceu dos enfermos nos dias em que ele estava aqui, que se compadeceu dos oprimidos, dos cansados e aflitos e necessitados, aquele Jesus Cristo que se compadeceu das mesmas classes de pessoas em relação ao sofrimento, através de sua igreja primitiva, através dos seus apóstolos. Se você crê, você vai crer desta maneira que Ele é o mesmo. O mesmo ontem, hoje e eternamente. E você vai dizer comigo, para que esse Senhor seja glorificado em sua vida, para que Jesus Cristo seja honrado na sua casa. Dê honra ao Senhor Jesus Cristo na sua casa. Dê honra, comece por aí. Vamos honrar a palavra de Deus. Vamos honrar este programa. Vamos honrar ao mensageiro de Deus. Vamos honrá-lo com nossa fé, com nosso amor. Não, eu não te peço nada mais do que isso. Não há outra condição que quem crê honra aquela pessoa, aquele ser em que você crê. Esta esposa que crê no seu marido, ela honra o seu marido, ela honra o seu nome. Então vamos dar honra ao Senhor Jesus Cristo, crendo na sua palavra, respeitando a sua presença. Vamos pensar assim: eu não posso falar determinadas palavras perniciosas, pornográficas, diante de minha esposa e de meus filhos, mas lá com os meus amigos eu posso falar. Não. Vamos pensar que Jesus Cristo está presente em nossa vida, junto com a esposa, com os filhos, num lugar onde não se pode falar determinadas palavras, mas que Ele também está conosco na roda de amigos. Isto demonstra caráter, o caráter que honra a Deus, que é o verdadeiro caráter. E quando você honra a Deus, Deus também te honra. Deus honra a sua fé. Deus sempre honrou a fé do homem, não importando com suas fraquezas. Ele honrou a fé de Abraão. E uma certa feita, quando Abraão mentiu que a sua esposa era sua irmã, para livrar-se da morte, ora, quem ia morrer era o rei Abimeleque, aquele rei que ia tomar a Sara, a mulher de Abraão, como esposa. Veja só, Abraão mentiu e, no entanto, o outro é que ia morrer, porque Abraão honrava a Deus. Abraão era um homem que tinha uma fé que honrava o Senhor. Então você pode dizer comigo nesse instante: eu verdadeiramente creio que cada palavra de Deus, cada promessa que Ele fez é verdadeira. Vou dizer mais compassadamente: a senhora, o senhor, a criancinha que está enferma, ou mesmo você que está sadio, você sabe, para ficar doente basta estar sadio. Depois que estar doente, basta estar doente para ficar curado.
Mas não se pode ficar...

0: é doente antes de estar sadio. E o corpo humano está sujeito, na verdade, a qualquer instante contrair uma doença, até mesmo maligna, um espírito de enfermidade. Mas você, todos quantos estão junto do rádio nesse instante, para ser abençoados por Deus, através deste programa que leva a fé perfeita aos corações, você pode dizer comigo, quem sabe, aí entre família, pode haver um laço de união. A coisa não estava bem entre marido e mulher, entre filhos e pais, entre os irmãozinhos aí, entre a irmã com o irmão, dentro da casa, ou quem sabe até mesmo entre patrão e empregado. Mas vocês podem dar as mãos agora um ao outro? Isto é um símbolo de união. Não é propriamente a união em si, mas é um símbolo. Mãos dadas é símbolo de unidade, é símbolo de unificação, é símbolo da união que faz a força. Você pode dar as mãos para a sua esposa, para os seus filhos, as crianças entre si darem suas mãos sinceramente? Então há nesta hora uma união. Diga para ela, me perdoe nesse instante. Diga para ele, me perdoe. Diga para o papai, me perdoe, papai. Diga para sua mãe, mamãe, me perdoe. Perdoem uns aos outros. Perdoem-se uns aos outros. E agora, Deus tem lugar para agir na sua casa. Há arrependimento na sua casa. E quando Jesus chegou na casa de Zaqueu, homem destituído da sociedade judaica, por ter se associado aos seus opressores e cobrando impostos de uma maneira ilícita, roubando, portanto. Mas quando Jesus entrou na sua casa, antes de tudo houve arrependimento. Jesus não falou nada. Jesus ficou caladinho. Jesus ficou somente olhando o que estava acontecendo. E eu creio que Jesus estava vendo, como que num raio-x, o coração de Zaqueu, se convertendo, se derretendo e se envergonhando de suas trapaças, de seus roubos, de suas injustiças, do abuso do poder público. E ele estava então envergonhado de Deus. Oh, mas quão bom é o homem se envergonhar aqui, sofrer uma vergonha aqui por causa do seu erro, do que ficar para aquele dia de juízo, quando será tarde demais. Para que ficar sofrendo opressões, opressões malignas, sustentando uma coisa que o homem não pode sustentar, sustentando um princípio que não nos traz nenhum bem? Para que isto, gente? Vamos nos humilhar. Vamos entender que Jesus Cristo deve ser honrado, e ele não pode ser honrado sem que nos arrependamos em primeiro lugar, sem que nos humilhemos. São Pedro disse: humilhai-vos debaixo da potente mão de Deus, e ele vos exaltará em seu tempo próprio. Então vamos agora. Vocês aceitaram? Olhem um para os outros. A unidade está feita. Toda barreira foi rompida. O tropeço foi abolido. Você se arrependeu de algum mal que você cometeu? Porque assim como você precisa de misericórdia, aquela pessoa também que te ofendeu precisa de misericórdia, precisa de seu perdão. Quantas vezes nós ofendemos a Deus? E no entanto ele é longânimo, ele é bondoso, ele é misericordioso. Ele atenta para o arrependimento do mais vil pecador, da mais vil mulher que está na terra nesse presente instante. Ele atenta para o seu arrependimento e lhe dá a mão e diz: vai e não peques mais. Ele a defende, ele diz: aquele que estiver sem pecado, atire-lhe a primeira pedra. Oh, eu creio perfeitamente que eu não estou sugestionando as pessoas, mas estou levando-as a um grau de fé, fé perfeita, através da qual elas podem romper com o principal mal de suas vidas, que é a reserva nos corações, o ódio, aquele mal pesando, aquele pasmo no coração contra o vizinho. Por que o vizinho? Por que o filho do vizinho fez isto? Por isto ou por aquilo? Oh, mas quantas coisas assim! E no trânsito, você está me ouvindo dentro de um automóvel? E quantas vezes o coração se irrita, enche de ódio por causa de certos lances no trânsito? Isso impede até o próprio anjo do Senhor lhe guardar de um acidente fatal. Encha o coração de amor, perdoe aqueles que lhe devem, perdoe até mesmo as dívidas complicadas, as dívidas de quem se complicou, as dívidas de quem não dá conta de te pagar. Perdoe, porque isso agrada a Deus. Você vai receber muito mais. Bom, então agora você pode repetir comigo. Vamos todos. E eu verdadeiramente creio que cada palavra de Deus, cada promessa que Ele fez, é verdadeira. E eu verdadeiramente creio que cada palavra de Deus, cada promessa que Ele fez, é verdadeira. Eu verdadeiramente creio que cada palavra de Deus, cada promessa que Ele fez, é verdadeira. Agora só nos resta uma coisa. Coloque tua própria mão sobre a enfermidade. Vá no berço e coloque tua mão, Santa Mãe de Família, sobre a criancinha doente, enferma. E nesse instante, o autor desta palavra, aquele que é a palavra eterna, o Senhor Jesus Cristo, o Deus dos exércitos, está operando algo que a ciência não pôde realizar. Nesta hora, Deus está operando maravilhas, Deus está repreendendo as doenças, Deus está repreendendo o câncer, o Senhor está repreendendo qualquer obra de feitiçaria, qualquer obra de espíritos de doença. Oh, sim, é pela fé que está no seu coração, meu ouvinte. Na palavra de Deus, esta é a fé perfeita. Não é em mim, não é no homem, mas é na palavra de Deus. Eu verdadeiramente creio que cada palavra de Deus, cada promessa que Ele fez, é verdadeira. Então, nesse instante, as doenças foram expulsas, foram desafiadas pela sua própria fé na palavra de Deus, em nome de Jesus Cristo. Amém.
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0: Meio-dia e 55.
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4: 1 e 1.

0: 1:54.
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0: 2:28.
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0: Obrigado!
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0: Quem gostou, bota a mão pra cima e bate o palma.
1: Cadê os gritos pro Gustavo, gente?
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0: 2:56. 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
1: 3:15.
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1: 3:27.
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1: 3:55.
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0: Certo.
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3: 4:14.

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1: 4:24.
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1: 4:54.
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6: 5 horas.
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9: Olá, gente amiga. Olá, meus amigos ouvintes do Brasil. Está entrando no ar mais um programa líder. É o programa Amado Batista, o mais amado do Brasil. Bacana com vocês, tudo bem por aí? Tudo legal? Tá tudo na Santa Paz, pelo menos eu espero. Charles Elp já está aqui comigo. O homem que não gosta de tomar banho, mas agora está sendo educado, está sendo preparado para isso, está aprendendo as boas maneiras com o pessoal aqui da rádio. O pessoal está ensinando para ele, treinando ele. Tem que acordar, tem que tomar banho, vai dormir, toma banho de novo, né? É, estava acostumado a um banho por mês, agora está aprendendo a tomar banho todo dia. Está com medo de gastar pele, está preocupado, será que vai gastar minha pele? Vai não, Charles Elp, banho faz bem à saúde. E vamos nós, trazendo a primeira música de hoje, né, Franklin Russo? Lá vem ela!

0: 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Tchau e obrigado.
1: Edelson Moura. Vamos mandar um alô agora para o nosso ouvinte José Rui Lima Castro. Ele escreveu aqui uma mensagem, bem curta a mensagem dele. Alô, Edelson Moura, meu nome é José Rui, sou seu fã. Obrigado, meu amigo, muito obrigado. Continue aí sempre nos ouvindo, é uma alegria contar com a sua audiência aqui no programa do Amado Batista, viu? E quando quiser mandar mais mensagem, fique à vontade. Pode mandar que o Edelson Moura atende por aqui. O programa é todo de vocês.
2: Oi, Edelson.
1: Oi.
2: Moura.
1: É ele.
2: Aqui é a Maria de Fátima.
1: Oi, Maria.
2: De Bom Jardim, que lhe ouça. Pela Máxima FM de Bom Jardim.
1: Maravilha.
2: Bom dia, boa tarde, boa noite.
1: Bom dia, boa tarde, boa noite.
2: Bota aí uma música de Amado Batista pra mim, quando você ouvir esse áudio, viu?
1: Certo, minha amiga. Aqui você não pede, você manda. Toque para ela, Franklin Russo, e para todos os nossos ouvintes queridos de Bom Jardim, no Maranhão. Acorde, amor!

0: reapareceu, Charles Help. Minha amiga lá de Teresina. Alô, minha amiga.
1: Bom dia, das moças.
0: Bom dia, dona Maria.
1: Sou eu aqui, a dona Maria Emília. Tô mandando pra você.
0: Sim.
1: Essa mensagem. Porque você é tudo e muito mais. Tá na rua, tá bom demais. Tá na rua, tá na melhor.
0: Ai, Deus.
1: Tá na rua. Deus Moro, você é tudo e muito mais.
0: Ô, minha amiga, tá muito obrigado.
1: Rapaz, tá bom demais, viu?
0: Tá vendo?
1: Tá na melhor.
0: Eu acho que Gil Bala.
1: Deus Moro.
0: É.
1: Toca aí uma música pra mim, bem romântica, do Amado Batista. A solidão tá doendo.
0: É?
1: Viu?
0: Sim.
1: Deus Moro.
0: Tá certo, dona Maria. Tem
1: luz pra tocar essa música pra mim?
0: Tá bom, minha amiga, tá certo. Eu acho que
1: porque
0: Gil
1: você
0: Bala.
1: Você é tudo e muito mais, sabe, Deus Moro?
0: Sim. Eu sou fã. Eu sei, eu também gosto de você. Eu acho legal.
1: Se você vê minha mensagem, Deus Moro.
0: É.
1: Aqui de Teresina, Piauí. Sou eu, a dona Maria Emília.
0: Certo. Eu acho que Gil Bala tá pagando. Tá dando um salário mínimo pra dona Maria Emília, ligar pro Edelson Moura, mandar mensagem pro Edelson Moura, fazendo propaganda da Rádio Clube, eu acho. Eu tenho algo me dizendo assim, viu? Tem algo me dizendo. Porque ela fala, aí ela tá na clube e tá bom demais. Gilbala, Gilbala. Oi, dona Maria Emília, eu tô descobrindo, viu? Vamos ouvir a música que ela pediu, A Saudade Está Doendo.

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O que é ser feliz? Não é viver num mundo à parte, isento de problemas, contrato particular. As pessoas felizes são pessoas normais. Estão no mesmo mundo que você, sujeitas às mesmas lutas, com decadências físicas, como as demais, mas apresentam diferenças marcantes. Elas têm um brilho especial no olhar, sorriem com simpatia, vivem perdoando, amando, aprendendo, atentas ao presente e de olhos no futuro, em tudo procurando os meios de beneficiar alguém. Considere-se feliz. Considerar-se feliz é o início da felicidade. E é mesmo, né, Charles Elp? É, rapaz, que mensagem boa. Vamos lá, gente. Trazendo mais uma do Amado Batista aqui pra vocês. Louco de amor.

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1: Poeta Carlos Barroso, eu só queria que você fosse um dia ver as praias bonitas do meu Ceará.
0: Sei.
1: Tenho certeza você gostaria dos mares bravios, das praias de lá. Onde o coqueiro tem palma bem verde, balançando ao vento pertinho do céu. E lá nasceu a virgem do poema, a linda Iracema dos lábios de mel. Carlos Barroso, poeta, um convite ao meu querido Ceará.
0: Tá vendo? Tá vendo aí a poesia narrada pelo nosso querido, o nosso querido Hélio, lá de Carnaubal, Ceará. Obrigado, Hélio. Nosso programa passa lá, passa Ligação Nacional, às 6 horas da manhã, e às 11 horas da manhã passa o programa do Amado Batista. Gente de Carnaubal, meu querido Hélio Martins, um abraço e vamos curtir juntos a música do Amado Batista para fazer parte deste poema que você narrou. Agora estou apaixonado.

pedido aqui pra música Minha Felicidade. Prepare aí, bote a agulha no ponto, Franklin Russo. Coloca o disco no prato pra tocar Minha Felicidade com Amado Batista, porque este pedido musical veio de longe. Edelson Moura, toque para mim, Amado Batista, Minha Felicidade. Eu ofereço para todos que estão ouvindo o seu programa. Sou Edileuza, de Paulo Ramos, Maranhão. Alô, Edileuza, de Paulo Ramos. Alô, maranhenses, com um grande abraço da Edileuza e de todos nós que fazemos o programa Amado Batista. A música é Minha Felicidade.

0: O nosso ouvinte Alencar está pedindo um abraço para os nossos ouvintes da cidade de Confresa, lá no Estadão de Mato Grosso. Alô, Confresa! Obrigado a vocês aí pela audiência, viu? Muito obrigado.
1: Bom dia, boa tarde. Você não lê mais meus áudios, José Alves, aqui do Cidade de Poção, Pernambuco.
0: Você
1: pela Rádio Vale do Acaí.
0: Certo.
1: Programa Amado Batista, coloca uma música aí bem romântica pra mim.
0: Sim.
1: Eu sou muito romântica, eu gosto muito das músicas de Amado Batista, todas elas pra mim. É muito importante. Importante mais é ouvir sua voz. Sua voz é maravilhosa, suas músicas.
0: Obrigado.
1: É muito boa. Aquelas músicas antigas, do tempo passado, do tempo da gente, né? Que já tem mais de 60.
0: É
1: um tempo bom.
0: Maravilha.
1: A gente recordar o passado.
0: Sem dúvida.
1: Deus abençoe você. Tenha uma boa tarde.
0: Boa tarde, Zefinha.
1: Uma boa noite que se aproxima. Com Deus no coração. Um abraço, amigo. Tchau, tchau.
0: Tchau, tchau, Zefinha. Amém. Com Deus no coração, você também, viu? É isso aí. A vida só é boa porque a gente sai construindo pontes, construindo amizades, pessoas assim como a Zefinha e tantas outras que admiram o nosso trabalho. Eu vou tocar pra ela Travesseiro Azul.

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1: Continuamos, meus amigos, com o programa do Amado Batista. Neste horário aqui, só músicas do grande amado, só músicas do nosso grande ídolo. Alô?
2: Boa noite, Nelson Moura.
1: Boa noite.
2: Tudo bem com você?
1: Bom dia, tudo
2: como
1: ótimo.
2: Você tá?
1: Eu tô bem. Ótimo, graças a Deus.
2: Nossa, você vê minhas mensagens que eu mando? Eu tenho 2 numa.
1: Sei.
2: Eu ofereci a música de você, qualquer uma, de Amado Batista. Eu quero bem bonita.
1: Certo.
2: Eu ofereci pra você e família.
1: Ô, minha amiga, obrigado.
2: Fazer Roberto com a família.
1: Obrigado, minha amiga, obrigado.
2: Com Malvinha e a família.
1: Olha só.
2: Pra Cosminho com a família. Pra Nadir Teixeira com a família.
1: Muito bem.
2: E tchau, fica com Deus.
1: Tchau,
2: Deus te abençoe, Deus te guarde.
1: Amém.
2: Deus te viva,
1: você
2: Deus
1: também.
2: Te proteja.
1: Amém.
2: Todo lugar que você andar.
1: Ô, tchau,
2: Deus, fica com Deus. Deus
1: tchau,
2: abençoe.
1: Minha amiga. Deus abençoe.
2: Olha minha mensagem.
1: Já tô aqui. Essa semana, Charles Elp, nós atendemos uma mensagem dela, né? Eu lembro. Ela oferecendo música para a família, para todo mundo. Eu lembro dela. Mas como ela não ouviu, nós estamos atendendo mais uma que ela mandou agora para a gente. A música que ela vai ouvir é Morena Boa.

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E agora vamos trazer mais uma música. Meu ex-amor.

Pois não diga que eu não avisei. A moça que trabalhava de diarista na nossa casa ganhava R$200 cada diária. Vezes duas por semana, R$400 por semana. Trabalhava em outra casa mais dois dias, também R$400 por semana. Então, no final do mês, 3 mil e caquerada no bolsinho dela. Aí passa uma assistente social na sua porta, oferece para ela uma Bolsa Família de R$600. E aquele papo que você se cadastra, mulher, deixa de ser besta, larga de ser boba, fica trabalhando pra esses ricos, pra esses não sei o quê, BBB, encheram a cabeça da moça. Vem ela, trabalha um dia na semana e diz assim: não venho mais porque eu cadastrei no Bolsa Família, sim, como diz a mulher, e se eu perder meu Bolsa Família e não sei o quê. Tá certo, tá, obrigado, tudo de bom pra você. Passados quatro meses, volta dizendo que teve que vender tudo de dentro de casa para poder comer, teve que vender a geladeira, teve que vender a televisão para comer, teve que vender não sei o que para comer, arrasou a vida dela. Então, gente, estes programas sociais é para quando você realmente não tem absolutamente nada. Tá morto em casa, tá morto, não tem como sair de cá. Aceite, mas não troque o certo, o fruto do seu trabalho. Não troque caindo no papo dessas pessoas que chegam aí oferecendo, dizendo que é vantagem, porque você vai ficar em casa, que é muito mais vantagem. Não existe isso. Não caia nesta balela, você vai arruinar sua vida. Se você já tiver, claro, trabalhando, acostumado a sair de casa para trabalhar. Agora, se não tem nada, pegue, pode pegar seu Bolsa Família, não tem problema não, viu? Não é segredo para ela.

Gente, estamos de volta. Apresentando aqui para vocês o programa líder de audiência em todo o Brasil. É o programa do Amado Batista. E o Edelson Moura vai cantar agora. Vamos lá no baú buscar uma música bonita. 1 milhão de lágrimas. Toque aí, Frank Rose.

0: Já vamos embora, meus amigos. Amanhã estarei de volta nesse horário, se Deus quiser. Obrigado, viu? Pela audiência, pela atenção. E se ligue amanhã no nosso programa de novo. Tchau, Brasil.
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1: 5:54.
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7: 6:01. 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

vida nessa tarde e dizer que Deus ele está no controle de todas as coisas, amém? Então, mais uma vez, o Senhor me deu a prosperidade de estar aqui trazendo o programa ao ar. Programa que você quem liga, você quem pede seu louvor, você quem pede a oração, e por isso nós estamos aqui para atender toda Iaciara, toda a região. Amém? Então nós vamos orar neste momento, vamos pedir ao Senhor as bênçãos derramadas dos altos céus e dizer que Ele está no controle de todas as coisas. Amém? Que o Senhor fala comigo, fala com você, através do louvor, através da palavra. E nessa tarde que Deus possa transformar a tua vida, que Deus possa tirar tudo que está te machucando, que Deus possa tirar tudo que não provém do Senhor. Então é motivo de alegria nós podermos estar contemplando a presença do Pai. A cada dia que se passa, amado, a nossa vida precisa estar na presença do Senhor. A cada dia que se passa, amado, nós precisamos buscar o Senhor antes que seja tarde demais. E aí, como está a sua vida? E aí, como está a sua família? Como está a paz no teu coração? Como está a convivência? Como está a sua convivência hoje? Como está o seu relacionamento em família? Eu sempre falo que família é bênção do Senhor, mas as nossas famílias, elas são atacadas constantemente pelo inimigo. Mas que nessa noite o Senhor possa dar a paz na família, nos filhos, nos netos, e enfim, em toda a família, que Deus possa colocar a paz nessa tarde de hoje. Porque, amigo, minha amiga, nós vivemos num mundo tão radical, vivemos num mundo tão afrigelado, que qualquer coisa para uma pessoa é motivo de desavença, e desavença muito grande. Então, o que resta é pedir ao Senhor as bênçãos dos altos céus. O que resta é falar: Pai, perdoa, perdoa, Senhor, dá paz, transforma o coração dessa pessoa, tira todo o rancor, e que o Senhor possa tirar o rancor dos nossos filhos, nossos netos, nossa geração, nossa família. Que Deus possa colocar a paz. Que Deus possa colocar a paz. Que nós possamos agradecer a Deus por tudo que Ele tem feito em nossa vida. Amém? Então nós vamos orar. Hoje eu começo o programa orando pela família. Depois nós oramos por aqueles que se encontram enfermos. Tem enfermidade, amado, de todo tipo. Tem enfermidade de ódio. Tem enfermidade física. Tem enfermidade mental, espiritual, emocional. Tem enfermidade de toda espécie. Mas que Deus nessa noite tira toda a enfermidade e coloca a paz no coração. Amém? Então vamos orar. Senhor nosso Deus, nosso Pai, te damos graça, Pai, porque o Senhor é o Deus do impossível. E nessa noite, Pai, eu oro pela nossa família. Eu oro, Pai, pelos nossos amigos. Eu oro, Pai, pelas nossas igrejas, que o Senhor coloque a paz nas nossas igrejas, para a honra e glória do Senhor. Perdoa, Senhor, nossos pecados. Aumenta, Pai, a nossa fé. Transforma, Senhor, cada vida em nome de Jesus. Fala, Pai, conosco.

através da palavra, através da oração, através do louvor. Eu entrego, meu Deus, cada família, cada amigo, cada igreja, Pai, cada lar nas Tuas mãos. E o que o Senhor vai tocando no coração e vai quebrantando, ó Pai, nessa tarde. E vai tirando, ó Pai, toda mágoa, toda contenda vai caindo por terra, Pai, em nome de Jesus. Eu Te louvo, Pai. Eu Te bendizo, ó Pai, o Teu nome que está sobre todo nome. Cuida, Senhor, de cada um de nós, em nome de Jesus. Amém e amém. Amém, amados. Que Deus abençoe. Vamos estar ouvindo esse louvor. Eu quero oferecer para todos que estão com o seu rádio ligado, em nome de Jesus.

Essa história é muito linda. Uma certa vez Jesus curou 10 leprosos de uma vez. Mas sabe o que acontece? Só um voltou. Só um voltou para agradecer. Quantos são agradecidos?

mas quem nos conhece é o Senhor. Ele sabe da minha luta, Ele sabe dos meus desejos, Ele sabe o que eu estou passando, assim como você. Então, as pessoas têm a mania de julgar os outros e esquecem de julgar você próprio. As pessoas têm a mania de dar 0,5 para as pessoas e dar 10 para você. E muitas das vezes você precisa se adequar, você precisa melhorar para que você consiga esses 10. Que você consegue ser 100%. Porque 100% é só Jesus. E aí muitas das vezes você se acha dono da razão, porque você é isso, você é aquilo. E muitas das vezes nós precisamos voltar ao primeiro amor de Deus e entregar totalmente a nossa vida ao Senhor. Eu tenho falado para minha família que sem Deus é impossível viver. Eu tenho falado para minha família que nós precisamos estar próximo do Senhor. Quando eu ministro no programa aqui, como estou ministrando, quando eu ministro na igreja, eu falo, é impossível viver sem a presença do Pai. É impossível viver sem a presença do Pai. E aí? Não tem como agradar a dois senhores. Ou você aborrece a Deus e agrada o mundo, ou você aborrece o mundo e agrada a Deus. Qual você prefere? Então que Deus fala comigo, fala com você nessa tarde. Então eu quero oferecer esse louvor para a irmã Maria. E para todos que estão ouvindo, é um louvor que nós temos que clamar a Jesus. A quem você tem que recorrer? Jesus. Eu recorro a Jesus. E você? Precisamos recorrer a Jesus, porque só Ele é digno de honra e de glória. Só Ele é digno de honra e de glória. Então vamos ouvir. Eu aproveito e ofereço para Joaquim Neto, para Décio, se estiver ouvindo. Ofereço para minha cunhada Rosária, meu irmão Emivaldo. Eu ofereço lá do setor São Pedro, setor Santa Luzia, Pacto das Nações, Alto da Boa Vista, Nova Iaciara, setor Brejão, para todos os amados ouvintes, o centro da cidade, as cidades, lá na cidade ocidental, na pessoa de Juarez e toda a família, lá em São Sebastião, na pessoa de Ita, o Hélito, toda a família, Posse, Goiânia, minha filha ali em Goiânia, meu genro, ofereço para meu filho aqui, minha nora, meu neto, ofereço para Raimunda, irmã Raimunda do Setor Brejão, irmã Domingas, dona Erika do Esquinal, ofereço lá na Bahia, Cafarnaum, Natália, Alana, estiver na escuta, que Deus o abençoe. A vizinha aí. Ofereço para todos que estão com seu rádio ligado. Ofereço para Clarice, Elias, meu amigo. E que Deus assim vai nos abençoando. Ofereço no Coqueiro, dona Darcy, estiver na escuta. Toda a família aí, de Zezinho, Tita e todos aí, a sua mamãe, que Deus abençoe, que Deus dá saúde para ela. E assim a nossa vida está nas mãos do Senhor. No meu lar, minha esposa, meus vizinhos, meus amigos da Duque de Caxias, que Deus abençoe ricamente a nossa vida. Então vamos ouvir este louvor para a honra e glória do Senhor. Pedido à irmã Maria, para o irmão Mauro. Já tinha um bom tempinho, né, que eu não ia aí, né? Hoje foi um papo saudável, né? A gente coloca os problemas, né? E Deus ouve o nosso clamor. E que assim Deus vai ouvindo o nosso clamor em nome de Jesus.

Amém. Declara pelas ruas o nome de Jesus. É. Jesus, quero declarar teu nome. Então vai. Declara dentro do seu lar. Declara. Mostra para teu filho que você tem o temor do Senhor. Mostra para tua família que você declara o nome de Jesus. Porque, amado, o inimigo não brinca de ser inimigo. A palavra de Deus que o diabo, o ladrão, não vem senão para matar, roubar e destruir. E aí? Mas que nessa noite, que você esteja revestido da couraça do Senhor. Que você esteja revestido do poder de Deus, para que nada venha acontecer. Para que você seja protegido pelas bênçãos do Senhor. Amém? Eu quero oferecer o louvor do irmão Cacildo. Tem dias que a gente não se fala, mas ele diz que não perde o programa, né? E nós precisamos entender que a vontade do Senhor é que prevalece sobre a nossa vida. E muitas das vezes, amado, você quer dar valor depois que perde. Não. Depois que perde, já era. Você tem que dar valor em vida. Papai, a mamãe, a família, porque depois que perde, você não acha. E muitas das vezes as pessoas estão jogando fora o amor do pai, o amor da mãe. Por quê? Porque estão dando ouvido aos amigos. Estão dando ouvido às más companhias. Esquece que jamais papai e mamãe vai dar um conselho errado. Papai e mamãe quer brigar, quer bater, quer xingar, quer falar, mas não aceita estranho falar, maltratar. Então, amado, valorize a vida. Valorize enquanto você tem. Porque amanhã pode ser muito tarde. Amanhã pode ser muito tarde. Eu fico às vezes pensando, o mundo está tão corrupto. Tão corrupto que você dá vontade de não ouvir mais jornal, porque é só tragédia. Só tragédia. Vocês viram, amados ouvintes, esses dois dias, uma bebê de 10 meses, amado, sendo estuprada por dois monstros. Eu falo monstros, porque ele não é ser humano não, é monstros. Lá em Fortaleza, no Ceará. Eu te pergunto, que país é esse que nós estamos vivendo? Que país é esse que nós estamos vivendo? Eu vejo essas reportagens, desce lágrima nos olhos. Porque, amado, é uma injustiça muito grande. É uma injustiça muito grande, amado. E você, papai, você, mamãe, cuidado com seus bebês, cuidado com seus filhinhos de menor. Não deixa na mão de qualquer pessoa.
não deixa na mão de qualquer pessoa. Porque, amado, é muita tristeza uma recém-nascida sendo estuprada. E eu, sinceramente, se o nosso país tivesse pena de morte, talvez isso não aconteceria. Mas que Deus tenha misericórdia do nosso país. Eu continuo orando pelo nosso país. Eu continuo orando pelo nosso estado, pelo nosso município, pela nossa cidade. Eu não posso fazer nada, mas Deus pode. A verdade é essa. Deus pode. E assim, é uma geração que a gente está perdendo o vínculo. Mas tudo está se cumprindo na palavra. A palavra de Deus diz que chegará os tempos que será nação contra nação, reino contra reino, pai contra filho, filho contra pai, irmão contra irmão. E assim vai. E assim vai de mal a pior. Que geração? Eu, do meu tempo, nós já estamos mais de meio século. E essa nova geração que está chegando, o que será? Então vamos ouvir este louvor. Eu ofereço lá no coqueiro para toda a família de Zezinho. Eu ofereço para todos que estão lá na Bahia, irmão Cacildo, irmão Neuto. Eu ofereço para todos aqui, Dona Rica do Esquinão, toda a família, Edmundo. Eu ofereço lá no setor São Pedro. Eu ofereço na Nova Iaciara, Parque das Nações, para todos. Vamos ouvir este louvor. É uma realidade que nós precisamos valorizar nossa família, nosso ser humano quando está vivo. Ouça e preste atenção na letra deste hino.

0: Glória a Deus. Eu quero agradecer toda a participação de todos os ouvintes, né? Mais uma vez a família da Alana, né? Os sobrinhos, sobrinhas que estão lá na casa dela. Que Deus abençoe a vida deles aí. Eu não conheço, mas Papai do Céu conhece. E esse louvor eu quero oferecer para todos eles aí, né? Para toda a família. E também oferecer para Marli, Tia Knu, que estiver na escuta. Lá no lado da minha cunhada Rosária, minha cunhada Ita, ali em São Sebastião, meu irmão Juarez, ali na Cidade Ocidental, meus filhos ali em Goianira, e enfim, todos aí em posse, estiver na escuta, Elias, Clarice, Salles, estiver na escuta, que Deus abençoe a vida de cada um de vocês. E nós vamos ouvir este louvor, são dois louvores, né? O primeiro é para toda a família Tatá e o segundo é para Marli também, né? E para Ita e toda a família no meu lar, para minha família aqui em Aciara, todas as igrejas evangélicas e católicos, que Deus possa se abençoar a nossa vida. Daqui a pouquinho nós vamos adentrar na palavra, mas enquanto isso nós vamos estar ouvindo esses louvores para a honra e glória do Senhor.
1: 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O povo conhecia ele, mas não sabia que ele era Jesus o Salvador. E de repente o carpinteiro simples, o menino conhecido, se tornou Rei dos Reis e Senhor dos Senhores.
2: Adorado seja o Senhor da Glória.

0: Amém? Tá chorando por quê? Se você tem um Deus que tudo pode, um Deus que muda, um Deus que transforma, um Deus que age na hora certa, por quê? Por que você está ansioso com o amanhã? Que o amanhã não pertence a você e nem a mim? Por quê? Então tudo vai passar. Tudo nesta vida vai passar. O que não vai passar é a palavra de Deus. Essa aí não vai passar. Então, muitas das vezes, amado, você está muito preocupado com o amanhã, que não pertence a você e nem a mim. Este louvor eu quero oferecer para esse casal que Tatá mandou uma foto aí, né? Jovens, né? Dois filhinhos. E a minha preocupação é, no mundo hoje que nós estamos vivendo, qual será o futuro dessa nova geração? No mundo tão corrupto que nós estamos vivendo, um mundo cheio de maldade, um mundo cheio de tantas coisas ruins. Às vezes você convive com uma pessoa dentro da tua casa e não sabe quem elas são. Só Deus para ter misericórdia. Então vamos ouvir este louvor para a honra e glória do Senhor. Coloca no teu coração a paz. E Deus vai fazer o melhor na minha e na tua vida, em nome de Jesus.
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Amém. Se prepara, porque Deus vai fazer muita gente te ver você dar a volta por cima. Amados, eu quero compartilhar com os amados na palavra. Já estamos chegando no final, falta 6 minutos para terminar o nosso programa. Lá em Romanos capítulo 12, versículo 18 em diante, diz assim: preste atenção nessa palavra, porque hoje eu estive conversando com uma pessoa e nós precisamos ministrar essa palavra para entender que Deus está no controle de todas as coisas. Versículo 18 de Romanos capítulo 12 diz assim, a partir do versículo 18: se for possível, quanto depender de vós, tende paz com todos os homens. Preste atenção. Versículo 19: não vos vingueis a vós mesmos, amados, mas dai lugar à ira. A ira de quem? De Deus. Porque está escrito: minha é a vingança, eu retribuirei, diz o Senhor. Versículo 20: antes, se o teu inimigo tiver fome, dá-lhe de comer. Se tiver sede, dá-lhe de beber. Porque fazendo isto, amontoarás brasas de fogo sobre a sua cabeça. Versículo 21, é aqui que eu quero chegar. Não te deixes vencer do mal, mas vence o mal com o bem. É, não sou eu que estou dizendo, é a palavra de Deus. Muitas das vezes nós ficamos inquietos. Em outras traduções diz: não pague o mal por mal, mas pague o mal por bem. Nessa minha tradução diz: não te deixes vencer do mal, mas vence o mal com o bem. Então muitas das vezes as pessoas aflige tanto a gente, amado, que parece que a gente vai explodir. E aí você busca uma solução num amigo, numa pessoa de confiança. Você pede às vezes um conselho, porque tem um ditado, né? Se o conselho fosse bom, a gente não dava, vendia. Mas muita gente ainda tem essa convicção que há pessoas boas para nos aconselhar. Pelos dias que eu fiquei tão atribulado, que eu fui ameaçado de golpe, pensa numa pessoa que ficou mal, gente. Mal, mal, mal. E as pessoas chegavam em mim e diziam: Melo, você tem Deus no coração. Sim, amado, eu tenho. Nós temos. Mas chega um momento que parece que você vai desabar. E o Senhor vem falar: Zé Melo, ministra para seu amigo, para seu vizinho, para sua igreja, para sua cidade, para seu país, para seu estado, até onde a audiência estiver chegando, que não pague o mal por mal, com mal, mas pague o mal com bem. É fácil? Não é. Mas é a palavra que nos ensina, amado. Então, versículo 20, já pensou? Você dá comida para quem está te ferindo, para quem está puxando seu tapete. Antes, se o teu inimigo tiver fome, dá-lhe de comer. Se tiver sede, dá-lhe de beber. Porque fazendo isso, amontoarás brasas de fogo sobre a sua cabeça. É a paz de Deus sobre mim e sobre você. Quem vai reconhecer é Deus. É Deus que vai reconhecer a minha luta, a tua luta. Nós vamos fazer valer a nossa fé diante do Senhor. Amém? Que Deus abençoe a minha vida, a tua vida. E obrigado por você ter ouvido o programa. Até terça-feira, se Deus permitir, estaremos aqui. Alana e Tatá, espalhe o link para a família. Espalhe o link para seus amigos, para que eles possam sentir esse mesmo desejo que vocês têm de ouvir a palavra. É pouco tempo, é apenas uma hora. Terça e quinta-feira eu estarei aqui, mas nós temos a programação de segunda a sábado, das 6 às 7. E que Deus abençoe, que Deus te dê paz no coração, e tudo vai ficar bem, como diz o louvor. Fica com este louvor para fechar em

0: 72.
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0: 81.
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